0: his captain had refused to train.
1: Portanto, vai treinar. E não se recusou a treinar. Isso era impossível. Mas vocês acham... Eu às vezes tenho alguma dificuldade de perceber algumas coisas. Não é o Cris. Vocês acham que algum jogador do nível de uma seleção se recusa a treinar?
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1: Não pus no jogo. Qualquer jogador, como eu também fui jogador, quando a gente anda ali a aquecer, 20 minutos, 30 minutos, blá, blá, blá, né? E depois não entra, não há nenhum que fique contente. Nenhum. Quanto mais o Cris. Tem estatuto.
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